Jota Quest com Sempre Assim, faixa do álbum De Volta ao Planeta, lançado no fim dos anos 90. Agora a gente segue com Bruno Mars, It Will Rain, música que também entrou para a trilha sonora do filme A Saga Crepúsculo Amanhecer. 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

0: com o Bem e o Mal, canção também que foi tema da trilha sonora da novela O Bem e o Mal. Logo mais tem o Jarro por aqui na Saudade FM. 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

0: com We're in This Love Together, um dos grandes sucessos da carreira dele lá no comecinho dos anos 80. No próximo bloco, eu trago pra você The Temptations com My Girl. 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

0: Temptations com My Girl, um clássico da Motown, escrito por Smokey Robinson e Ronald White, eternizado pelo grupo nos anos 60. Em instantes tem Boston aqui na Saudade FM, quem ouve lembra.
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0: Boston com Amanda, balada que levou a banda ao primeiro lugar nos Estados Unidos nos anos 80. Já já, eu trago Ivete Sangalo, fechando muito bem a minha programação nesta terça-feira. 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

0: Galo com No Brilho Desse Olhar, faixa lançada em 2012 e que encerra a minha programação nesta terça. Beijo grande da Adriana Lima, obrigada pela sua boa companhia. Amanhã, quarta, eu tô de volta aqui na Saudade FM à noite. Espero ansiosamente por você. Beijo, até amanhã. Tchau, tchau.
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0: Tolentino Filgueiras 80.
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0: Colina de Luca, Tolentino Filgueiras 80.
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1: Áries. Cobranças e atrasos trazem desânimo e irritação. Mas não desista, ariano. Podem existir coisas que te incomodam e que você continua a insistir nelas.
2: Touro.
1: Você é criativo e talentoso, mas a passividade frente aos obstáculos te faz deixar para depois coisas que você quer. Então, taurino, assuma o comando da sua vida.
2: Gêmeos.
1: É para alterar algumas coisas, sair da mesmice e achar formas modernas e originais de viver. Geminiano, chega de seguir os mesmos métodos.
2: Câncer.
1: Busque ter clareza das suas ambições. Saber para que lado você quer ir. Canceriano, cuide-se para não entrar em caminho dos outros. Crie os seus próprios.
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0: Leão, você tende a estar mais emocional em grande parte do dia. E isto, leonino, vai se refletir nas suas atitudes e contatos. É melhor você se perceber para não errar.
1: Virgem.
0: Momento para pensar sobre os seus rumos, virginiano. Afinal, mudanças aparecem rapidamente. Os planejamentos estão se alterando a cada instante. Então, siga o fluxo.
1: Libra.
0: Vênus está se despedindo do seu signo. E você vai sentir que a pressão fica mais pesada, libriano. Na verdade, é a sua maneira de encarar as coisas que tende a mudar.
1: Escorpião.
0: Possibilidades boas aparecem, mas para que você possa aproveitá-las, é fundamental estar com o seu cotidiano, escorpião, a sua rotina organizada.

0: Leão. Você tende a estar mais emocional em grande parte do dia. E isto, leonino, vai se refletir nas suas atitudes e contatos. É melhor você se perceber para não errar.
1: Virgem.
0: Momento para pensar sobre os seus rumos, virginiano. Afinal, mudanças aparecem rapidamente. Os planejamentos estão se alterando a cada instante. Então, siga o fluxo.
1: Libra.
0: Vênus está se despedindo do seu signo. E você vai sentir que a pressão fica mais pesada, libriano. Na verdade, é a sua maneira de encarar as coisas que tende a mudar.
1: Escorpião.
0: Possibilidades boas aparecem, mas para que você possa aproveitá-las, é fundamental estar com o seu cotidiano, escorpião, a sua rotina organizada.
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1: Olá, bom dia. Eu sou o Davi Rangel. Um prazer ter você na sintonia. Nós vamos juntos a partir de agora até às 11 da manhã. 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
1: 7:27. Hoje é quarta-feira, dia 9 de setembro. Rose de Oliveira, bom dia.
3: Bom dia, Davi.
1: Vamos aos destaques desta edição. Crise no STF aumenta a pressão sobre Moraes e Fachin. Andrei Rodrigues é afastado da Polícia Federal. Corinthians tenta reagir na Libertadores contra o Estudiantes. Ciclone deve atingir o sul e trazer ventos acima de 80 quilômetros por hora. Então fica com a gente, porque o Conexão Saudade já está no ar.
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3: 7 horas 28 minutos. O presidente do STF, Edson Fachin, afirmou nesta terça-feira que a justiça brasileira não vai se afastar dos deveres previstos na Constituição. A declaração foi feita durante um evento do Conselho Nacional de Justiça em meio à crise interna do Supremo, envolvendo os ministros Alexandre de Moraes e André Mendonça e as investigações relacionadas ao caso Banco Master. Fachin não citou diretamente a crise, mas defendeu o diálogo e a construção de pontes entre os tribunais. A crise na cúpula da Polícia Federal aumentou depois do afastamento do diretor-geral Andrei Rodrigues e do diretor da inteligência Leandro Almada. Diretores da PF colocaram os cargos à disposição do diretor-geral substituto William Muradi. Em nota, a cúpula da corporação declarou apoio aos dois afastados e repudiou as acusações que motivaram a decisão do ministro André Mendonça, do STF.
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1: Este é o Conexão Saudade. A partir de agora, temos pela frente muita música e informação. O governo vai implantar gradualmente a identificação biométrica em portos e aeroportos. A tecnologia vai usar reconhecimento facial e impressão digital para identificar passageiros, tripulantes, trabalhadores e prestadores de serviços. Uma prova de conceito já foi realizada no Porto de Santos. A próxima etapa será feita pela ANAC, em parceria com o aeroporto de Viracopos, em Campinas. Os dados deverão ser tratados de acordo com a LGPD. 13 ministros aposentados do STF assinaram uma carta pedindo ao presidente da corte, Edson Fachin, uma sessão pública e urgente do plenário. Os ex-ministros dizem que o Supremo vive um dos momentos mais graves de sua história. A carta foi entregue a Fachin, que deverá analisar o pedido. A iniciativa aumenta a pressão em meio à crise institucional e às cobranças por esclarecimentos envolvendo integrantes do Supremo.
2: 7:39.
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0: Barry Manilow, Ships. Agora são 7h47. Bom dia.
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0: Muito bem, vamos ao sistema Anchieta Imigrantes, segundo a Ecovias. A Anchieta sentido São Paulo, quilômetro 16 ao 10, trânsito lento neste momento. Na Imigrantes também sentido São Paulo, quilômetro 16 ao 14, também trânsito complicado devido ao alto fluxo de veículos. Anchieta Imigrantes no sentido litoral, por enquanto o trânsito segue normal. O esquema de operação é o 5x5. O rodízio no centro expandido de São Paulo hoje vale para placas final 7 e 8. Melhor, 5 e 6, perdão. Hoje é quarta-feira, final 5 e 6. Nas rodovias Cônego, Domênico Rangoni e Padre Manuel da Nóbrega, por enquanto, segundo a Ecovias, o trânsito segue normal.
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0: Agora são 7h49. Humberto Perina, bom dia, Perina.
8: Bom dia, Davi. Bom dia, Rose. Eu repito, 7h49. Pois é, segundo a meteorologia, teremos uma quarta-feira com predomínio de céu nublado e chuva durante o dia em várias áreas do litoral paulista. Aliás, chuva forte em alguns locais por causa de uma nova frente fria que chega à região. As temperaturas hoje oscilam entre a mínima de 14 e a máxima de 22 graus. O vento vai soprar fraco de quadrante sul e o mar vai ficar meio agitado em algumas praias da Baixada Santista. Por hora é só, Davi. Logo mais à tarde, eu tô de volta.
0: Obrigado, Perina.
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1: 7h54. Futebol. O Corinthians está em crise, com 4 derrotas seguidas no Brasileirão, eliminação na Copa do Brasil e salários e direitos de imagem atrasados. A pressão aumentou após cobranças públicas de Memphis Depay. Agora, o Timão tenta reagir na Libertadores. Enfrenta o Estudiantes nesta quarta-feira, às 9h30 da noite, em La Plata, pelas quartas de final. E ontem, pelas Copa Sul-Americana, o Vasco encarou o Santa Fé da Colômbia. O jogo terminou em 0-0. O São Paulo teve pela frente o Boca Juniors da Argentina e perdeu 1-0 para o Boca. Pela Libertadores, o Fluminense enfrentou o Platense. 2-0 para o Fluminense.
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1: Você faz bem em ficar aqui no Conexão Saudade, aqui tem notícia, serviço e mais música para você. Siga com a gente. A Torre Eiffel foi fechada nesta segunda-feira após uma greve dos trabalhadores. A paralisação foi provocada pelo afastamento de mulheres da equipe durante a visita de uma delegação hindu ao monumento no sábado. Segundo o sindicato CGT, as funcionárias foram substituídas por homens. Os trabalhadores cobram explicações da direção e garantias de que o caso não volte a acontecer. Um ciclone extratropical deve se formar na sexta-feira entre o Rio Grande do Sul e Santa Catarina, associado a uma forte frente fria. Há riscos de temporais, chuva forte, granizo e ventos acima de 80 km por hora. Paraná, Santa Catarina, sul de Mato Grosso do Sul e interior de São Paulo estão entre as áreas de maior atenção.
0: 8:05. 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

0: ano de 1976, The Manhattans, Kiss and Say Goodbye. Agora são 8 horas 11 minutos, a maior rádio flashback do Brasil.
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0: Vamos conferir as travessias litorâneas da região, segundo o Departamento Hidroviário. Neste momento, entre Santos e Guarujá, 8 balsas estão em operação. Tempo estimado de espera, 15 minutos do lado de Santos, 50 minutos do lado de Guarujá. Na travessia de pedestres, entre Santos e Vicente de Carvalho, 3 embarcações fazem o trajeto, com o tempo estimado em 12 minutos, ambos os sentidos. São Sebastião e Ilhabela tem 5 balsas operando agora de manhã, tempo estimado 30 minutos também, ambos os sentidos. Bertioga, Guarujá, 2 balsas estão em operação, por lá o tempo estimado de espera, 20 minutos em ambos os lados.
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2: 8:13, bom dia.
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1: 8h21. E agora um giro rápido pela Baixada. Em Santos, as obras no antigo prédio da Escola Cássio de Paula Leite Sampaio, na Vila Nova, estão 75% concluídas. O espaço vai abrigar instalações da Câmara, da Escola do Legislativo e da Cidadania. A entrega, que já foi adiada, agora é esperada para o início de dezembro. 4 animais marinhos foram levados para reabilitação no Instituto Grimar. Entre eles estão a tartaruga careta, um atobá, uma fragata e um pinguim de Magalhães. Os animais foram resgatados e receberam os primeiros cuidados do Instituto Biopesca. E na política, 18 dos 136 vereadores da Baixada Santista são candidatos a deputado nas eleições deste ano. São 6 candidatos a deputado federal e 12 a deputado estadual, representando 11 partidos. Santos é a cidade com mais vereadores na disputa, 7 dos 21 parlamentares. Depois vem Guarujá e São Vicente, com 4 candidatos cada. E Praia Grande, com 3.
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1: Vamos conferir o trânsito na cidade de Santos nesta manhã de quarta-feira. E segundo o Waze, existem vários pontos aí com o trânsito complicado. Você que chega a Santos pela Anchieta e acessa a Avenida Martins Fontes, lá na entrada da cidade, vai encontrar trânsito intenso nesta manhã. Mesmo acontece na região da Praia com a Divisa, ali no José Menino, o trânsito está travado. Desde que vem de São Vicente até o Canal 1, trânsito travado. Do Canal 1 ao Canal 2, ou melhor, até a Avenida na Costa, no Gonzaga, em Santos, trânsito fica um pouquinho melhor, mas trânsito lento agora de manhã devido ao alto fluxo de veículos. Para você que circula agora de manhã na Bernardino de Campos, próximo ao Joaquim Távora, lá no centro, também vai encontrar lentidão pelo caminho. Carvalho de Mendonça, entre Canal 2 até a Senador Feijó, também trânsito complicado. A Francisco Glicério, quase toda a extensão da Francisco Glicério, entre Canal 1 até chegar a Senador Feijó, também vai encontrar trânsito lento devido ao alto fluxo de veículos. Mais um ponto de lentidão é a Conselheiro Nebes, já ali na avenida perto da praia. Sentido centro, também trânsito complicadíssimo devido ao alto fluxo de veículos.
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1: Que bom que você está de volta com a gente aqui no Conexão. Obrigada pela sintonia na saudade, onde você estiver. Óculos com luz verde usados por um jogador do Flamengo antes de uma partida no Maracanã chamaram a atenção. O acessório, vendido por cerca de R$ 1.200, utiliza fototerapia e, segundo a marca, pode ajudar na regulação do sono. Mas o produto não passou por testes específicos que comprovem efeitos em atletas. Óculos parecidos já foram usados por atletas brasileiros nas Olimpíadas de 2016. Agronegócio. No sul do Brasil, a 49ª Expo Inter movimentou mais de 6 bilhões de reais em negócios e superou o resultado de 2025. A feira recebeu cerca de 909 mil visitantes em 9 dias. O destaque foi o setor de máquinas e implementos agrícolas, com quase 5 bilhões e meio de reais em negócios. A agroindústria familiar também superou o resultado do ano passado, com quase 14 milhões e meio de reais em vendas.
2: 8h49.
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3: 8 horas 59 minutos, temperatura na marca dos 21 graus. Termina aqui o Conexão Saudade, primeira edição. Esses foram alguns destaques de hoje. Crise no STF aumenta a pressão sobre Moraes e Fachin. Andrei Rodrigues é afastado da Polícia Federal. Corinthians tenta reagir na Libertadores contra o Estudantes. Ciclone deve atingir sul e trazer ventos acima de 80 km por hora. Ficamos por aqui e você ouve uma nova edição do Conexão às 5 horas da tarde com a Rose Oliveira e o Thiago Ferraz. Obrigado pela sintonia. Até lá.
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0: 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O ano de 1973, Doobie Brothers, Listen to the Music. Também ouvimos e recordamos Roupa Nova Lumiar.
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0: 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Michael Bublé, Everything. Também ouvimos e recordamos o Zé Ramalho, Admirável Gado Novo.
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0: O ministro Flávio Dino, do Supremo Tribunal Federal, determinou nesta quarta-feira a recondução de Andrei Rodrigues, ao cargo de diretor-geral da Polícia Federal. Dino também mandou reconduzir Leandro Almada à diretoria de inteligência policial da PF. A decisão reverte o afastamento cautelar determinado pelo ministro André Mendonça em meio à crise institucional envolvendo o STF, a Polícia Federal e também a Advocacia Geral da União. Mega Sena, ela acumulou, hein? Ninguém acertou as 6 dezenas do concurso 3.055. Os números sorteados foram 1, 11, 36, 43, 48 e 49. Próximo prêmio é estimado em 76 milhões de reais. Na quina, 54 apostas ganharam. Já na quadra, foram 2.786, ou melhor, 87 pessoas. Parabéns aos ganhadores.
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0: 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Simone Tokito. De 83, recordamos Duran Duran, Sever Prayer. Agora são 10 horas e 31 minutos. Bom dia.
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0: 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Simple Minds, Don't You Forget About Me. Também recordamos Kid Abelha, Quero Te Encontrar.
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0: São Vicente já resgatou mais de 200 animais abandonados nas ruas neste ano. Cães e gatos recebem atendimento veterinário, castração, vacina e microchip antes de serem colocados para adoção. Até agosto, cerca de 145 animais já ganharam um novo lar. A CBF anunciou 2 amistosos da seleção brasileira em novembro. No dia 14, às 7:15 da manhã, o Brasil enfrenta o Japão. 3 dias depois, no dia 17, às 7 da manhã, o adversário será a seleção de Singapura. Os 2 jogos serão no Estádio Nacional de Singapura. Para Carlo Ancelotti, os amistosos serão importantes para testar a equipe em diferentes contextos no início do novo ciclo. São 10:57, eu, Davi Rangel, tô de volta amanhã, 7 da manhã. Raíssa Abreu tá chegando e vai com você até 3 da tarde. 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
15: Bom dia, quarta-feira, dia 9 de setembro. Aqui sou eu, Raíssa Abreu. Te acompanho até às 3 da tarde com o melhor da música aqui na maior rádio flashback do Brasil. 11 horas, 1 minuto. Muito bom dia. Vamos juntos com grandes sucessos.
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15: Na próxima hora você ouve comigo.

0: Fechando o primeiro bloco de hoje com um dueto de grande sucesso da cantora americana Aretha Franklin e o cantor inglês George Michael, lançado em 87. Antes, Rádio Táxi, Coisas de Casal e Elton John, The One. Falando em Elton John, que showzaço que ele fez no Rock in Rio, hein? Sensacional. Lá no nosso Instagram, @saudadefm, a gente postou um vídeo dele cantando Skyline Pigeon. Vai lá conferir, não esquece de deixar sua curtida e seu comentário. 11h27, muito bom dia, vamos juntos.
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0: Mais uma sequência musical maravilhosa aqui na maior rádio flashback do Brasil. Santana, Coração Espinado, Alicia Keys, No One e Djavan, Linha do Equador. Saudade FM, muito bom dia pra você. Quase tarde, 11 horas 52 minutos. E agora tem horário eleitoral obrigatório, mas sua programação musical segue no nosso site saudadefm.com.br e também no nosso aplicativo para iOS e Android, Saudade FM. Eu, Raíssa Abreu, volto já.
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25: Boa tarde, meio de 32. Tô de volta aqui na Saudade FM. Titãs, Marvin, vem aí.

Saudade FM, a trilha sonora da sua vida. A gente ouviu Colin Way, Into My Life. Meio de 41, Jason Donovan.

0: Jota Quest, dias melhores para sempre para você. All for one, I swear. Na Saudade FM, revivendo os grandes momentos das nossas vidas. Um e um, boa tarde.
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0: A Anvisa autorizou a Fiocruz a iniciar os estudos clínicos da primeira vacina contra a Covid-19 desenvolvida no Brasil com tecnologia de RNA mensageiro. A primeira fase testa a segurança e a resposta imunológica do imunizante. O estudo deve recrutar 90 voluntários entre 18 e 59 anos a partir do primeiro trimestre de 2027.
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0: Pepeu Gomes, Mil e Uma Noites de Amor e antes o dueto Eros Ramazzotti, Tina Turner, Cosa te la vita. Saudade FM, eu amo essa rádio. 1h32, muito boa tarde pra você, obrigada pela sua boa companhia. E já já, a gente curte juntos Pet Shop Boys, não sai daí.
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Pet Shop Boys na Saudade FM. I started a joke. E agora tem ele, Fábio Júnior. Quando gira o mundo? 1h39.

0: 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Ice House, No Promises e Os Paralamas do Sucesso, Lanterna dos Afogados. 1h58 agora.
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0: A guitarra usada por George Michael no clipe de Faith, de 87, vai a leilão na Inglaterra. O instrumento é uma Gretsch 160, da década de 40, e tem valor estimado entre 60 mil e 120 mil libras. A guitarra faz parte de uma coleção com 32 lotes ligados a George Michael e ao Ian. O leilão será realizado no dia 29 de outubro.
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0: Agora 2 horas.
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0: Me Louras Geladas, Steve Wonder, I just call to say I love you. Na saudade, 2:30, muito boa tarde pra você. E trago as duas ganhadoras do tributo ao Rei do Pop com Rodrigo Teaser, que acontece essa sexta-feira, dia 11 de setembro, no Santos Convention Center. As sortudas são Helenice Aparecida Laurindo Fernandes e Elisângela Santos Ancarani. Nossa produção vai entrar em contato pelo número cadastrado. Obrigada pela sua participação. Bora para a última sequência de hoje. 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

0: De FM, quem ouve lembra, Guilherme Arantes, fã número 1, fechando meu horário, 2h58. 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
22: 3 e 3, boa tarde. ZYM717, 99,7 MHz, Baixada Santista. Esta é a Saudade FM. Muito prazer, eu sou o Thiago Ferraz. Com você a partir de agora, vamos juntos ao vivo até as 8 horas da noite.
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22: E nessa hora você ouve aqui na Saudade. Never.

3h26 na saudade. Excelente tarde pra você, Michael Jackson e Justin Timberlake. Love Never Feels So Good. A Nacional do Cidade Negra, a Estrada. Agora 3h27, uma boa tarde pra você que ouve a maior rádio flashback do Brasil. Na volta do intervalo tem Starship.

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1: 3:28, boa tarde.
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0: Commodores com Lady, ainda Gazebo, I Like Chopin. Voltamos a 1983 na rádio que te faz recordar.
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0: E o Corinthians está em crise, com 4 derrotas seguidas no Brasileirão, eliminação na Copa do Brasil e salários e direitos de imagem atrasados. A pressão aumentou após cobranças públicas de Memphis Depay. Agora o Timão tenta reagir na Libertadores. Enfrenta o Estudiantes nesta quarta-feira às 21h30 da noite em La Plata, pelas quartas de final. E a aprovação de Trump chegou ao nível, ao menor nível, perdão, registrado por uma pesquisa do Instituto Focal Data para o Financial Times. Apenas 33% dos eleitores registrados aprovam o desempenho do presidente. O índice é 3% percentuais menor que o registrado no mês anterior.
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0: 26, excelente tarde para você que ouve a maior rádio flashback do Brasil. Uma excelente quarta-feira. Essa é Lady Zu, a noite vai chegar. Ainda Supertramp, My Kind of Lady, aqui na Saudade FM. Uma excelente tarde para você. Lembrando que às 5 da tarde tem muita informação no Conexão Saudade, segunda edição. 4h27, na volta tem Gloria Estefan.
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4: Boa tarde, 4h28.
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0: Uma boa tarde para você. Essa é a Aretha Franklin com Jam to It. Voltamos a 1982. The Cardigans com Love Fool, na rádio que te faz recordar.
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0: Está no ar mais uma edição do Conexão Saudade. Boa tarde, Rose de Oliveira.
2: Boa tarde, Thiago.
0: E hoje você fica sabendo, no Conexão, Flávio Dino determina retorno de Andrei Rodrigues ao comando da Polícia Federal. Elton John volta ao Rock in Rio após 11 anos. Flávio Bolsonaro aparece à frente de Lula em Minas. Tarcísio lidera a disputa pelo governo de São Paulo. Então fica com a gente, Conexão Saudade está no ar, 5 e 2.
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9: 5:05, boa tarde para você. O ministro Flávio Dino, do Supremo Tribunal Federal, determinou nesta quarta-feira a recondução de Andrei Rodrigues ao cargo de diretor-geral da Polícia Federal. Dino também mandou reconduzir Leandro Almada à diretoria da Inteligência Policial da PF. A decisão reverte o afastamento cautelar determinado pelo ministro André Mendonça em meio à crise institucional envolvendo o STF, a Polícia Federal e a Advocacia Geral da União. O candidato do PSD à presidência, Ronaldo Caiado, criticou o presidente Lula durante as comemorações do 7 de setembro em Goiânia. Caiado disse que Lula não tem autoridade moral para falar de patriotismo e também soberania. A crítica foi uma resposta ao pronunciamento de Lula em cadeia nacional, no qual o presidente afirmou que o Brasil não é e não será colônia de ninguém.
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0: Na saudade, 5h17, ótima tarde para você, Cyndi Lauper.
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0: As informações das estradas para você, ouvinte do Conexão Saudade, as informações do ex Ecovias Imigrantes neste momento. Anchieta sentido litoral com trânsito lento dos quilômetros 37 ao 40. Trânsito também congestionado dos quilômetros 54 ao 65 também pela Anchieta. Interligação Planalto sentido Anchieta com trânsito lento dos quilômetros 3 ao 1. Interligação Baixada, sentido Anchieta, com trânsito lento do quilômetro 1 ao 0. Estas são as informações, neste momento, de acordo com o ex Ecovias Imigrantes, para você ouvinte do Conexão Saudade. 5h17.
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2: Depois de 11 anos, Elton John voltou ao palco do Rock in Rio e foi um dos grandes destaques do quarto dia do festival. O artista britânico, que estava afastado dos shows desde 2023, levou ao palco seus grandes sucessos e reuniu fãs de diferentes gerações na cidade do rock. E Belo Horizonte vai ganhar um painel de 1.600 metros quadrados em homenagem a Milton Nascimento. A obra vai retratar três fases da vida e da carreira de Bituca e será pintada na lateral de um edifício no centro da capital mineira. Os trabalhos devem terminar no dia 26 de setembro, um mês antes dos 84 anos do artista. E a gente segue juntos, você de um lado, a saudade do outro e a nossa conexão que não tem distância. Obrigada pela sintonia.
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1: 5h28, e agora vamos dar um giro na Baixada. Em São Vicente, o 11º Festival Gastronômico terminou com recorde de participação. Foram 53 estabelecimentos e 114 pratos inscritos. Pela primeira vez, a área continental participou com 14 estabelecimentos. Em Santos, o Balé da Cidade e os Corpos Infantil e Juvenil conquistaram 5 primeiros lugares no Festival Valinhos de Dança. A delegação santista também recebeu indicações e garantiu uma vaga para um festival internacional em Portugal. E na Praia Grande, a Secretaria de Habitação começou a usar drones para fazer levantamentos aerofotográficos de núcleos habitacionais. A tecnologia deve agilizar os processos de regularização fundiária e também reduzir o tempo dos levantamentos necessários para legalizar os terrenos. 5:30.
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0: A saudade, 5h37, ótima tarde para você, Steve Wonder.
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0: As informações das travessias litorâneas, para você ouvinte do Conexão Saudade, as informações do site da CEMIL. Santos Guarujá no momento com 8 balsas, o tempo de espera é de 25 minutos. Travessia Guarujá Bertioga, 2 balsas, tempo de espera 20 minutos. Travessia de pedestre Santos Vicente de Carvalho, 3 embarcações, tempo de espera 12 minutos. No litoral norte, São Sebastião e Ilhabela, 7 balsas e o tempo de espera é de meia hora.
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2: Boa tarde a todos. Segundo a meteorologia, teremos uma quinta-feira com predomínio de céu nublado e chuva durante o dia em várias áreas do litoral paulista, efeito da nova frente fria que passa pela região. As temperaturas amanhã vão oscilar entre a mínima de 18 e a máxima de 25 graus. O vento vai soprar fraco de quadrante sul, e o mar vai ficar relativamente calmo na maioria das praias da Baixada Santista. Por hora é só. Amanhã de manhã eu tô de volta.
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1: Esse é o Conexão Saudade, diariamente notícias, serviço e uma seleção musical para te fazer companhia. Quase metade dos estudantes brasileiros já usa inteligência artificial para aprender. Segundo o PISA 2025, 48% dos jovens de 15 anos usam chatbots como ChatGPT pelo menos uma vez por semana para estudar. O índice é maior que a média da OCDE de 46%. E o Bolsa Família começa a pagar a parcela de setembro no dia 17. Nesta data, recebem os beneficiários com NIS terminado em 1. Os pagamentos seguem até o dia 30 de setembro, conforme o final do NIS. O calendário completo pode ser consultado no aplicativo Bolsa Família.
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1: Faltando agora 4:04, futebol, e ontem pela Copa Sul-Americana, o Vasco encarou o Santa Fé da Colômbia. A partida terminou em 0-0. O São Paulo teve pela frente o Boca Juniors da Argentina e perdeu de 1-0. Pela Libertadores, o Fluminense enfrentou o Platense. O tricolor levou a melhor e encerrou a partida em 2-0. E a Mega Sena acumulou. Ninguém acertou as 6 dezenas do concurso 3.055. Os números sorteados foram 1, 11, 36, 43, 48 e 49. O próximo prêmio está estimado em R$ 76 milhões. Na quina, 54 apostas ganharam. Na quadra, foram 2.787 ganhadores.
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0: Na Saudade, agora 6:05, Rita Lee.
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0: De acordo com as informações do Waze, algumas vias com trânsito bem carregados neste momento. De acordo com o Waze, rua Joaquim Távora, Rangel Pestana, para você que circula também na Francisco Glicério e também no Canaã em Santos, Avenida Senador Pinheiro Machado, com trânsito intenso.
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0: 6:07.
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1: As internacionais Rússia e Coreia do Norte inauguraram a primeira ponte rodoviária entre os dois países sobre o rio Túmen. A estrutura tem 1 quilômetro, 2 pistas e capacidade para até 300 veículos por dia. O transporte de cargas já começou e o de passageiros deve ser liberado até o fim do ano. Ataques israelenses no sul do Líbano mataram pelo menos 12 pessoas, entre elas 2 crianças e 4 mulheres. Um dos ataques atingiu um prédio residencial enquanto crianças se preparavam para ir à escola. Israel diz que os ataques tiveram como alvo pessoas ligadas ao Hezbollah. A escalada acontece apesar do cessar-fogo de junho.
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0: Na saudade, agora 6h27. Excelente noite para você, YouTube.
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0: As informações do trânsito para você, ouvinte do Conexão Saudade, às 6h27. Nesse bloco, a gente começa trazendo as informações das travessias litorâneas, as informações do site da CEMIL, da Secretaria de Meio Ambiente, Infraestrutura e Logística. Santos Guarujá, atualmente 7 balsas, tempo de espera é 50 minutos. Travessia Guarujá Bertioga, 2 balsas, com tempo de espera de 20 minutos. Travessia de pedestre Santos Vicente de Carvalho, 3 embarcações, tempo de espera 12 minutos. No litoral norte, São Sebastião e Ilhabela, 6 balsas e o tempo de espera é de meia hora. 6h27, as estradas neste momento são as informações do Ex Ecovias Imigrantes para você, ouvinte do Conexão. Anchieta, sentido litoral, trânsito lento dos quilômetros 37 ao 40. Trânsito congestionado ainda na Anchieta, sentido litoral, dos quilômetros 54 ao 66. Interligação Planalto, sentido Anchieta, trânsito lento dos quilômetros 3 ao 1. Interligação Baixada, sentido Anchieta, também com trânsito lento. Às 6h28, lembrando que o boletim que a gente divulga aqui no Conexão é baseado em informações que estão publicadas no site e também no X da Ecovias. Essas informações chegam direto da concessionária e muitas vezes demoram para serem atualizadas. Se houver alguma alteração, é de responsabilidade da Ecovias. 6h29.
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1: Agora 6h36 na Saudade, eleições. A pesquisa Quest mostra pela primeira vez Flávio Bolsonaro numericamente à frente de Lula em Minas Gerais, num eventual segundo turno. Flávio tem 40% das intenções de voto contra 37% de Lula. Com a margem de erro é de 3 pontos percentuais, os dois estão tecnicamente empatados. Na disputa pelo governo de São Paulo, Tarcísio de Freitas aparece na frente com 42%. Fernando Haddad tem 27%. A pesquisa Quest ouviu 1.800 pessoas e tem margem de erro de 2 pontos.
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6: Faltando agora 10 minutos para 7, temperatura na marca dos 20 graus. E foi assim a nossa edição de hoje do Conexão Saudade, segunda edição. Esses foram alguns destaques. Flávio Dino determina retorno de Andrei Rodrigues ao comando da Polícia Federal. Elton John volta ao Rock in Rio após 11 anos. Flávio Bolsonaro aparece à frente de Lula em Minas. Tarcísio lidera a disputa pelo governo de São Paulo. Amanhã, às 7 horas da manhã, tem mais uma edição do Conexão Saudade, primeira edição, com o Davi Rangel e a Rose de Oliveira. Para você, uma excelente noite.
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0: 7h23, ótima noite pra você que ouve a Saudade FM, a rádio que te faz recordar. Go West com Pet Shop Boys, ainda Grover Washington Jr., Just the Two of Us. Ótima noite pra você que ouve a maior rádio flashback do Brasil. Na volta dos comerciais tem mais músicas, já já tem Paula Abdul com Rush Rush, lembra dessa? 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

0: Ótima noite pra você, faltando agora 6 minutos para as 8. Imagination, Just an Illusion. Voltamos a 1982. Somos todos iguais essa noite, a Nacional de Ivan Lins, na rádio que te faz recordar. Ótima noite pra você. Eu, Thiago Ferraz, fico por aqui. Volto amanhã às 3 da tarde. Já, depois do intervalo, bem rapidinho, tem Adriana Lima. Pra você, uma excelente noite e continue aqui na maior rádio flashback do Brasil.
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0: Celestino Filgueiras 80.
1: 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Eu sou Adriana Lima, a partir de agora serei a sua boa companhia até a meia-noite, aqui na maior rádio flashback de todo o Brasil.

0: Cazuza com Exagerado, composição dele em parceria com Ezequiel Neves e também o Leone. Daqui a pouquinho, tem mais canções que marcaram época na Saudade FM. Quem ouve, lembra.
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0: Johnny Hates Jazz com Shattered Dreams, a música que levou o grupo britânico aos primeiros lugares das paradas internacionais lá na década de 80. Já já tem a voz do Brasil. Eu, Adriana Lima, volto às 10 da noite aqui no seu dial com a nossa programação musical. 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Eu volto já já e agradeço pela sua boa companhia aqui na Saudade FM. 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